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A dupla britânica Elias Barrientos está de regresso às edições com uma nova faixa intitulada Be Hot. Tem lançamento pela editora Nothing Else Matters.

Next. Mais música nova, o DJ e produtor Max Styler lançou o novo EP I Don't Think I Can't Stop. Este novo EP de Max Styler inclui Love Forever, featuring Koda.

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Os Matisse & Sefko têm música nova. A dupla russa tem uma collab com o britânico 642. Este é o projeto do cantor e compositor britânico John Newman. Estão juntos em Whole Again.

australiano, Word Sonod já lançou o seu novo EP. O título é longo: I Saw a Trap DJ and It Changed My Biochemistry. Este novo EP de Word Sonod que inclui este Mona Lisa.

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Sara Landry anunciou o lançamento de um novo álbum. A DJ e produtora norte-americana de techno prepara-se para lançar o sucessor de Spiritual Drive-By, editado em 2024. O novo álbum chama-se Divine Intervention e sai a 16 de outubro. Com o anúncio do novo álbum, Sara Landry apresentou também um novo single intitulado Angel Dust. Conta com a participação de Alex Farrell.

também a preparar o lançamento de um novo álbum está a cantora inglesa Ellie Goulding. O seu novo trabalho chama-se I Know Too Much, é o sexto álbum de Ellie Goulding e vai sair a 4 de setembro. Entretanto, Ellie Goulding apresentou o novo single, Ravers.

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Foi já lançado o novo álbum de Ariana Grande. Chama-se Hate That I Made You Love Me. É o 8º álbum de estúdio da cantora norte-americana. O single mais recente retirado deste novo álbum chama-se Petal. Com o lançamento do álbum, Ariana Grande estreou também o videoclipe oficial deste single.

dupla alemã Quarterhead apresenta uma remix da nova faixa que reúne Disco Bambino, um dos fundadores dos lendários Chic, também Nile Rodgers e ainda Sophie Ellis Bextor. O tema chama-se Dancing Without You.

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Treze anos depois da collab de Hardwell e dos W&W na faixa Jumper, estão de novo juntos agora em Turn Up the Bass, com o lançamento pela editora de Hardwell, Revealed Recordings.

A dupla britânica Elian 4 apresenta o novo single Ceremony featuring Taylor, com o lançamento pela editora Boom Records.

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2: Treze anos depois da collab de Hardwell e dos W&W na faixa Jumper, estão de novo juntos agora em Turn Up The Bass, com o lançamento pela editora de Hardwell Revealed Recordings.

dupla britânica Elian 4 apresenta o novo single Ceremony featuring Taylor, com lançamento pela editora Boom Records.

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3: Nova Era, bom dia, passam 3 minutos das 7.
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3: E depois das férias estou de regresso, Ricardo Lomar, contigo nas manhãs da Nova Era. Bom dia, de regresso ao trabalho. Será que eu ainda sei fazer rádio? Eu quero acreditar que sim. Vamos ver até às 11 como é que isto também vai acontecer. E tu, se estás de regresso ao trabalho, um bom trabalho com a Rádio Nova Era, uma boa viagem. A começar o programa de hoje, Afro House Galaxy com Carry Me Home.

0: Bom dia, boa segunda-feira. Para hoje vais poder contar com um dia de céu pouco nublado ou limpo apenas o início da manhã, com maior nebulosidade em alguns locais. Quanto às máximas para hoje, vais poder contar com 22 graus para o Porto, 23 para Aveiro, 24 para Viana do Castelo e 26 graus para Paredes.
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0: Bom dia, eu sou o Ricardo Lomar, contigo nas manhãs da Nova Era com a melhor música a separar. Para ouvires agora, Benito Bazar e Beck to life.

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0: Maisy com Life is Simple nas manhãs da Nova Era. Bom dia, boa segunda-feira. Se estás de regresso ao trabalho, como é o meu caso, depois de um mês de férias das manhãs da Nova Era, estou de regresso para te fazer companhia entre as 7 e as 11 da manhã, de segunda a sexta-feira, aqui na Rádio Nova Era, Rádio número 1 do Norte. Boa viagem, bom trabalho ou então bom regresso a casa. Se tiveste aí também o turno da noite à tua responsabilidade, estás agora a regressar para descansar. A seguir, mais música sem parar. Prepara-te para ouvir Lick Lee, Jazzy e ainda Fred Again.
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0: Fred Again com Adório nas manhãs da Nova Era. Bom dia para esta segunda-feira. Vais poder contar com um dia de céu pouco nublado ou limpo, mais nuvens apenas durante a manhã em alguns locais. Quanto às máximas, Porto vai chegar aos 22 graus, Viana do Castelo com 23, Aveiro com 24 e Paredes com 26 graus.
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0: Estou contigo de regresso depois das férias para as manhãs da Nova Era com a melhor música a separar. Faltam 25 minutos para as 8. Um bom trabalho e uma boa viagem. Agora com Drake e este One.

Luther Vandross com Shine nas manhãs da Nova Era. E hoje também de regresso o Flashback a partir das 11 da manhã. Já sabes que todos os dias tens direito a duas edições, a primeira às 11, a outra às 7 da tarde, para que possas viajar no tempo com

0: Bugle com Losing Up nas manhãs da Nova Era. Bom dia, 10 minutos para as 8. Daqui a pouco atualizamos o trânsito nos acessos à cidade invicta. Vamos perceber como é que está o para-arranca. Se a esta hora já vamos ter algumas complicações ou se o trânsito ainda flui de forma natural. Eu sou o Ricardo Lomar, de regresso depois das férias às manhãs da Nova Era. Tu também estás de regresso ao trabalho, as tuas férias já aconteceram há mais tempo. Será que ainda vais de férias? Deixa o teu áudio, envia a tua mensagem de voz para o WhatsApp da Nova Era, o 924-485-922. A seguir, mais música sem parar. Boa segunda-feira.
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0: Nova Era, bom dia, são 8 horas, vamos atualizar o trânsito. Esta hora apenas lentidão no final da A3 em direção à cidade do Porto, após o nó da A4 e até à chegada para a VCI, também na saída para a circunvalação em direção ao Hospital São João, com abrandamentos. Na VCI, no sentido Freixo e Rábida, trânsito lento entre o Mercado Abastecedor e o nó da A3, no sentido contrário, abrandamentos a partir da Boa Vista para o nó de Francos. Também pela A28, trânsito intenso após a ponte sobre o Rio Lessa, até à rotunda AEP. Faz uma boa viagem com a Nova Era.
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0: 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Bom dia, estás a acordar com a Nova Era, a rádio número 1 do Porto e tudo à volta. Passam 2 minutos das 8. Eu sou o Ricardo Lomar, contigo nas manhãs da Nova Era.
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0: É mesmo a melhor música a separar com The Second Voice e Let Me Be. Bom dia, bom trabalho.

0: Zara Larsson com Lush Life nas manhãs da Nova Era. 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
0: 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A Nova Era tem os melhores ouvintes do mundo. Bom dia, boa segunda-feira e bom regresso ao trabalho, se for caso disso. Para ouvires agora DJ Goja, ainda Jason Derulo e Melody com Michiko.

0: E assim se chama Your Love, a música de ATB Topic e A7S nas manhãs da Nova Era. Para esta segunda-feira, vais poder contar com um dia de céu pouco nublado ou limpo, apenas mais nuvens durante a manhã. Quanto às máximas, o Porto vai chegar aos 22 graus, Viana do Castelo com 23, Aveiro com 24 e Paredes com 26 graus. Passam 18 minutos das 8. Bom dia, boa segunda-feira, para ouvir Medusa com Bad Memories.
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0: Manhãs da Nova Era, bom dia, boa segunda-feira, 27 minutos depois das 8, a seguir volta o Só Quem É do Norte é que Sabe, as dicas para que tu possas mostrar que dominas o dicionário nortenho. De volta para que tu possas participar através do WhatsApp e deixares o teu bitat no 924-485-922. Antes disso, ainda vamos atualizar o trânsito nos acessos à cidade do Porto.
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0: Another Call Talk to You nas manhãs da Nova Era. Bom dia, voltamos a atualizar o trânsito nos acessos à cidade do Porto. Pela A28 há lentidão desde o ponto sobre o Rio Leça até ao final da Avenida EP, ainda com abrandamentos para a Avenida Cidónio Paes e também para a VCI. Na VCI, no sentido Freixo Rábida, trânsito intenso desde o Mercado Abastecedor até ao Nó da A3. Mais à frente, também abrandamentos entre Paranhos e a Zona da Perlada. Ainda na VCI, mas no sentido a Rábida Freixo, há trânsito intenso a partir de Bessa Leite até ao Nó de Francos. Final da A3 também com intensidade após o Nó da A4 até à ligação para a VCI. Ainda pela Via Norte, também trânsito lento na chegada para a VCI, no sentido Maia Porto. Faz uma boa viagem com a Nova Era.
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0: As manhãs da Nova Era estão de regresso comigo, Ricardo Lomar, no final do mês de agosto, depois das férias. E comigo regressa também o Só Quem É do Norte é que Sabe, onde ponho à prova a tua cultura geral no dicionário nortenho. As palavras, expressões, lugares míticos e ainda gastronomia nortenha. Em destaque, hoje, para marcar o regresso do Só Quem É do Norte é que Sabe, está a palavra nortenha que utilizamos para frigideira, aquele utensílio de cozinha que serve, por exemplo, para fritar ovos ou outros alimentos. Participa através do WhatsApp da Nova Era, mostra que és um verdadeiro nortenho ou nortenha neste regresso para uma nova temporada do Só Quem É do Norte é que Sabe. Envia o teu bitite por mensagem de voz no WhatsApp da Nova Era, 924-485-922, se sabes qual é que é aquele utensílio de cozinha que é conhecido por frigideira, só que no Norte temos outra palavra mais curta, menos letras, mas uma palavra certeira e que tem o significado de frigideira aqui no norte de Portugal. Envia o teu áudio para o WhatsApp da Nova Era, participa, mostra que dominas o dicionário do norte na rádio número 1 do Porto e tudo à volta. Fico à espera do teu bitite no WhatsApp da Nova Era, 924-485-922. Em troca, dou-te a melhor música a separar, como esta Free, a versão de Pete Tong para o original de

0: Galantis com Do You Mind nas manhãs da Nova Era. Bom dia, eu sou o Ricardo Lomar, estou de regresso com as manhãs da Nova Era depois das férias. Não sei se tu hoje também voltas ao trabalho ou então se ainda vais de férias, mas o importante é que leves a Nova Era contigo para todo lado. Neste momento está também a ser marcado o regresso das manhãs da Nova Era com o Só Quem É do Norte é que Sabe. Estou a dar-te as dicas para que possas participar nesta nova temporada da rubrica da Rádio Nova Era, onde põe à prova a tua cultura geral nas palavras e expressões do Norte. Em destaque está uma palavra que utilizamos para um utensílio de cozinha que, aliás, poderás também utilizar, quem sabe, para fritar ovos, para saltear legumes ou então para cozinhar os outros alimentos. A palavra do Norte para frigideira, mas que tu sabes que não é essa a palavra que tu usas, sim outra, menos letras, mas que é uma palavra que faz parte do teu dicionário nortenho, que poderás utilizar no teu dia-a-dia, ou então, se já preparaste o pequeno almoço, talvez possas ter utilizado este utensílio de cozinha. Envia o teu bitite para o WhatsApp da Nova Era, o 924-485-922, e deixa o teu áudio para que possas comprovar que és mesmo um verdadeiro nortenho ou nortenha. Será que já sabes a palavra? Será que desconfias qual é que poderá ser? Então arrisca, envia o teu áudio para o WhatsApp da Rádio Nova Era e diz-nos qual é que é a palavra do Norte em destaque, que significa frigideira, aquele utensílio de cozinha que poderás também dar aí uma utilidade muito grande quando precisas preparar as tuas refeições. Tens um bitite? Envia o teu palpite para o WhatsApp da Nova Era, 924-485-922, e daqui a pouco descobre tudo.
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0: E não são muitas, e não são poucas, se calhar bastantes as vezes que ainda vais bocejar nesta manhã de segunda-feira. 17 minutos para as 9 para ouvir Kygo e este For Life. 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

Estás a acordar com o ritmo certo, o ritmo das manhãs da nova era. Bom dia, uau, com biri biri biri. Faltam 10 minutos para as 9, ou como dizemos no Norte, são 9 menos 10. É hora certa para o regresso do Só Quem É do Norte é que Sabe, nas manhãs da nova era.

0: Hoje começa uma nova temporada do Só Quem É do Norte é que Sabe, com novas palavras e expressões do Norte que poderás utilizar no teu dia-a-dia e que adoramos dar destaque a estas tradições do Norte de Portugal. Falamos de uma palavra que utilizamos para frigideira, aquele utensílio de cozinha que serve, por exemplo, para estrelar ovos ou outros alimentos e que poderá fazer parte das tuas refeições. No Norte temos uma palavra bem característica. Será que os melhores ouvintes do mundo conseguiram adivinhar? Vamos para os bitites, que estão em modo sem parar no WhatsApp da Rádio Nova Era, e descobrir se conseguiram ou não decifrar a palavra de hoje.
1: Desconfias qual é que poderá ser?
2: Bom dia! Bom dia a todos! A palavra nortenha é certa. Bom dia para todos!
0: Muito obrigado pela mensagem. Bom dia para ti, Maria, a acordar com as manhãs da Nova Era e enviar um bitite para mostrar que poderá dominar o dicionário do Norte. Há mais mensagens para ouvirmos.
3: Bom dia, Lamar. Bom regresso. Espero bem que as tuas férias tenham sido boas. Bom dia, ouvintes. E ora bem, uma frigideira, que é isso? Que no Norte, quem sabe, só quem é do Norte é que sabe, que aqui é uma sertã. Forte abraço.
0: Um forte abraço também para ti. Obrigado pela mensagem no WhatsApp da Rádio Nova Era. O Vítor Hugo a participar. Será que poderá ser esta a palavra de hoje? Vamos a mais mensagens, porque o WhatsApp está mesmo imparável.
4: Bom dia, Lomar. Bom dia, ouvintes Nova Era. Daqui fala o Joel do Porto. A palavra será sertã. Vá, um bom dia para todos e uma boa semana.
0: Uma boa semana também para ti. Mais um palpite a chegar ao WhatsApp da Nova Era. Há mais mensagens para ouvirmos.
5: Olá, bom dia, Nova Era. Bom dia, Ricardo Lomar. Será que a palavra que vai substituir frigideira aqui do Norte, será que é sertã? Um beijinho para todos.
0: A mensagem da Magda no WhatsApp da Rádio Nova Era. São muitos aqueles que quiseram marcar presença no regresso do Só Quem É do Norte é que Sabe nas manhãs da Nova Era.
6: Bom dia, Lamar. Bom dia, Nova Era. Melhores ouvintes do mundo. Já estava com saudadinhas do Só Quem É do Norte é que Sabe. Estas férias estavam a doer. Ora bem, toda a gente sabe que a palavra de hoje é sertã, que até é uma terra de Portugal. Portanto, olha, beijinhos, abraços a toda a gente. Tchau, tchau.
0: A mensagem do Tiago no WhatsApp da Rádio Nova Era, e de facto, não há quem enganar, porque só quem é do Norte é que sabe o que é uma sertã.
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0: E que, além de ser uma palavra nortenha, é também, como vários ouvintes disseram, um local muito bonito, com paisagens incríveis em Portugal. Se nunca visitaste a Sertã, olha, fica no distrito de Castelo Branco, basta procurares e de certeza que poderás também descobrir coisas novas, diferentes, e as paisagens são lindíssimas. Para hoje, vais poder contar com um dia de céu pouco nublado ou limpo apenas amanhã, com mais nuvens. As máximas vão chegar no Porto aos 22 graus, Viana do Castelo com 23, Aveiro com 24 e Paredes com 26 graus. A seguir, mais música sem parar nas manhãs da Nova Era e também o trânsito.
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0: Era bom dia, passam 2 minutos das 9, vamos atualizar o trânsito nesta manhã nos principais acessos à cidade do Porto. Pela A3, ainda lentidão entre o nó da A4 e a ligação também para a VCI, na saída para a circunvalação em direção ao Hospital São João, também com abrandamentos. Pela A28, ainda demora desde a ponte sobre o Rio Leça até ao final da Avenida AEP. Na VCI, no sentido Freixo e Rábida, trânsito lento desde o Mercado Abastecedor até ao nó da A3. Mais à frente, há também lentidão a partir da Perlada até à zona da Boa Vista. Ainda na VCI, mas no sentido a Rápida Freixo, o trânsito intenso desde Bessa Leite até ao Nó de Francos. No final da A1, em direção à Ponta Rábida, há também abrandamentos a partir da zona de Canidelo. Na Via Norte, trânsito lento na chegada para a VCI, no sentido Maia-Porto. Faz uma boa viagem com a Nova Era.
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0: Bom dia, boa segunda-feira, estão de regresso às manhãs da Nova Era comigo, Ricardo Lomar, à Rádio Número 1 do Porto e tudo à volta, a Nova Era, música sem parar. 3 minutos depois das 9, estou a perguntar-te se a tua família fosse uma série de televisão, como é que se chamaria? Qual é que seria o título dessa série? Já sabes qual é que poderia ser? Deixa o teu áudio no WhatsApp da Nova Era, o 924-485-922.
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0: Participa nas manhãs da Nova Era. Eu sou o Ricardo Lomar, de regresso depois das férias com as tuas manhãs favoritas. Já estás a ouvir Lick Lee com Lucky Again.

0: É ótimo saber que estás desse lado a acordar com as manhãs da nova era. Kung Kong Getaway. Nesta segunda-feira vais poder contar com um dia de céu pouco nublado ou limpo, mais nuvens durante a manhã. Quanto às máximas, o Porto vai chegar aos 22 graus, Viana do Castelo com 23, Aveiro com 24 e Paredes com 26 graus de máxima.
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0: Hoje é o regresso das manhãs da nova era para uma nova temporada, depois das férias durante o mês de agosto. Estou de volta, Ricardo Lomar, para te fazer companhia nas manhãs da nova era, de segunda a sexta-feira, entre as 7 e as 11 da manhã. Hoje, no tema, pergunto-te: se a tua família fosse uma série de televisão, como se chamaria? Será que, por exemplo, poderia ser A Minha Família é uma Animação? Aqui a recordar a série que foi adaptada também para português e que no início dos anos 2000, na SIC, fez com que muita gente ficasse colada ao ecrã. Conhecido por Neco, mas o tema e o título original era A Minha Família é uma Animação. Mas, por exemplo, outros títulos poderão ser adaptados, dependendo também aqui da realidade de cada um. Se, por exemplo, a tua família poderia ter uma série chamada A Casa Onde Ninguém Desliga a Luz, ou, por exemplo, O Comando da Televisão, Uma Saga, ou ainda Três Gerações e Apenas um Wi-Fi. São alguns dos nomes criativos que tu também podes criar e sugerir através do WhatsApp da Nova Era, o 924 485 922. Se a tua família fosse uma

A série de televisão, como é que se chamaria essa série? Segredos no Toalho da Mesa, quem é que vai herdar a casa de férias? Ou, por exemplo, O Herdeiro do Sofá? São alguns dos nomes que poderás adaptar. Ou se alguma vez essa pergunta surgir assim durante um jantar ou um almoço, poderás já ter aqui uma resposta com base nas manhãs da nova era. Participa no WhatsApp 924-485-922 e mostra-me que nesta manhã de segunda-feira já poderás estar a ser criativo ou criativa. E por isso participas no tema. A pergunta é a seguinte: se a tua família fosse uma série de televisão, qual é que seria o título dessa série? Participa no WhatsApp da Nova Era 924-485-922. Para ouvires mais música sem parar, a seguir Calvin Harris e Ina Disclosure, agora Yugal com Jamaican Bam Bam, talvez a música que marcou o verão 2026.

0: Bom dia, boa segunda-feira, de regresso às manhãs da Nova Era, comigo Ricardo Lomar. Não sei se também estás a regressar das férias, ou então se ainda vais de férias, não te esqueças que a Nova Era é sempre uma ótima companhia. 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Pergunto-te hoje, nas manhãs, se a tua família tivesse que dar nome a uma série, ou uma novela, ou até a um filme, que nome seria esse? Deixa a tua criatividade chegar ao WhatsApp da Nova Era através do número 924-485-922. Será que desse lado, por exemplo, existe alguma família em que o nome dessa série ou até a novela poderia ser Sobreviver ao Almoço de Domingo, ou ainda Operação Arrumar o Quarto, ou quem sabe Férias em Família Modo Extremo? Participa através do WhatsApp, deixa a tua mensagem de voz. Se a tua família tivesse que dar nome a uma série, a uma novela, ou até, quem sabe, a um programa de televisão, que nome seria o escolhido? Participa no WhatsApp, envia o teu áudio para o 924-485-922. Daqui a pouco, mais música a separar da Nova Era. Logo depois, voltamos a atualizar o trânsito nos acessos à cidade do Porto.
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0: Nova Era Música sem parar, são 9:30. Vamos atualizar o trânsito a esta hora, final da A3, com lentidão após a saída para a circunvalação e até a chegada para a VCI. O trânsito lento no final da A3 em direção à cidade do Porto. Na VCI, no sentido a Rábida Freixo, e na lentidão desde a zona de Bessa Leite até ao Nó de Francos. Pela A28, há trânsito intenso após a ponte sobre o Rio Lessa até ao final da Avenida AEP. São as principais complicações no trânsito a esta hora. Nas manhãs da Nova Era continua a melhor música sem parar com Mo Black e Yamore. Estou a perguntar-te se a tua família tivesse direito a uma série de televisão ou quem sabe até um filme ou um programa de televisão, qual é que seria o nome? Deixa a tua criatividade surgir e envia o teu áudio para o WhatsApp da Nova Era, o 924-485-922, para ouvires a melhor música sem parar.
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0: Kimo Sounds com Rise Slow nas manhãs da Nova Era. Bom dia, se estás em viagem para o trabalho, uma boa viagem. Se estás neste momento também, quem sabe assim a regressar já depois das férias ao trabalho, que é o meu caso, de regresso às manhãs da Nova Era. Olha, um bom regresso para ti, que a Nova Era seja a banda sonora do teu dia. Boa segunda-feira, talvez amanhã mais difícil da semana. Por aqui eu estou a aguentar-me e acho que bem, já não acordava tão cedo. pelo menos há umas semanas, se bem que tive aqui assim uma inversão de horários, porque além da rádio tenho outros projetos, um deles é ser DJ e as festas que duravam a noite dentro, muitas das vezes estava a chegar a casa na hora em que agora tenho que voltar a acordar, mas eu sou capaz, eu consigo, pelo menos eu acho que sim, é? 20 minutos para as 10, continua desse lado com as manhãs da Nova Era, para hoje um dia de céu um pouco nublado ou limpo, acho que é um bom regresso, o sol de volta depois de uma semana assim com muitas nuvens. Quanto mais máximas, Porto a chegar aos 22 graus, Viana do Castelo com 23, Aveiro com 24 e Paredes com 26 graus.
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0: What else? E o teu dia, será que só começa depois do café? Ou, por exemplo, as daquelas pessoas que de manhã o café não te faz falta nenhuma? Dependendo da tua realidade, o importante é que fiques, sim, bem ligado com a Rádio Nova Era. Estou a perguntar-te se a tua família tivesse direito a uma série, a um programa de televisão ou até a um filme, que nome tu darias? Será que temos aí nomes criativos? Vamos para comédias, vamos para dramas, vamos para terror ou até aventuras. Participa no WhatsApp da Nova Era, o 924-485-922. Por exemplo, desse lado está alguma família em que o nome do filme poderia ser Operação Limpar a Garagem. Ou, por exemplo, Um Dia na Vida de Quem Cozinha para Todos. Não sei se é a tua realidade, se és tu que lá em casa cozinhas para toda a família todos os dias e ficas responsável pela ementa e pelo cardápio, mas poderia ser aqui também uma ótima sugestão. Participa no 924-485-922. Deixa o teu áudio no WhatsApp da Rádio Nova Era para responderes ao tema se a tua família tivesse direito a uma série, a um filme ou até a um programa de televisão, qual é que seria o nome? Participa, eu gostava muito de receber a tua mensagem de voz no WhatsApp da Nova Era. Para ouvires, o Fanbar com o Cynical. Bom dia, boa segunda-feira com as manhãs da Nova Era.

0: Jack Jones com Never Be Lonely. A nova era nunca te deixa só. Bom dia, boa segunda-feira. Eu sou o Ricardo Lomar, de regresso às manhãs da nova era. Também estás de regresso ao trabalho. Será que ainda não foste de férias? Deixa a tua mensagem de voz. Pode ser aqui também a dar umas boas-vindas ou desejar-me um bom regresso através do WhatsApp, 924-485-922. Daqui a pouco, mais música sem parar. O tema de hoje é o seguinte: se a tua família tivesse direito a uma série, ou um filme, ou até um programa de televisão, qual é que seria o nome ou o título que tu escolherias? Participa no WhatsApp da tua rádio.
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1: Manhãs da Nova Era, bom dia, passam 2 minutos das 10. Eu sou o Ricardo Lomar, de regresso depois das férias para uma nova temporada das tuas manhãs favoritas, as manhãs com mais energia do teu rádio. Continua desse lado, hoje estou a perguntar-te se a tua família tivesse direito a uma série de televisão, a um programa ou até a um filme, qual é que seria o nome? Participa e inspira-te em todos os acontecimentos e até na animação e diversão dos teus momentos em família para criares aí algo também bastante original. Participa no WhatsApp através do 924-485-922 para ouvir-se Teddy Swims com Mr. Know It All, a versão de DJ Dark.

0: Assim se chama Think of Me, a música de Dougal nas manhãs da Nova Era. Boa segunda-feira, 12 minutos depois das 10. Para hoje, um dia de céu pouco nublado ou limpo. Quanto às máximas, Porto vai chegar aos 22 graus, a Viana do Castelo com 23, Aveiro com 24 e Paredes com 26 graus. E a Nova Era tem os melhores ouvintes do mundo. Não me canso de dizer isto.
1: Bom dia, Nova Era.
0: Bom dia.
1: Aqui é a Luciana do Porto, vocês são os melhores. Parabéns. O céu é o limite. Beijinho para vocês, boa semana.
0: Boa semana também para ti. Continua desse lado com a Rádio Nova Era a chegar ao WhatsApp. Esta mensagem da Luciana que está a ouvir a Rádio Nova Era e decidiu também aqui deixar um áudio no WhatsApp. Tu podes fazer o mesmo. Participa no 924-485-922. Envias uma mensagem de voz só para dizer o quão importante a Nova Era é para ti ou então para responderes ao tema de hoje, e que é o seguinte: se a tua família tivesse direito a um filme, uma série ou até um programa de televisão, qual é que achas que poderia ser o nome ideal e o porquê? Participa no WhatsApp. O número é o 924-485-922. Se ainda não tens guardado no teu smartphone, poderás guardá-lo, porque além de participares nos temas, também poderás participar em alguns passatempos que de vez em quando podemos ter no WhatsApp da Rádio Nova Era, e quem sabe se poderás ser o vencedor ou a vencedora. Continua desse lado com a melhor música sem parar para ouvires agora Hot Since 82 com Right On, Right On. Bom dia e bom trabalho com a Nova Era. 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

0: Acordar cedo e com a energia certa é com a Rádio Nova Era. Boa segunda-feira, 26 minutos depois das 10. Eu sou o Ricardo Lomar, de volta depois das férias para uma nova temporada das tuas manhãs favoritas. Já sabes que comigo regressou também o Só Quem É do Norte é que Sabe. Em breve vais poder ouvir em podcast o episódio desta manhã, mas também vais poder rever mais logo com o Daniel Oliveira à tarde. 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
2: O DJ produtor francês DJ Snake tem o novo single intitulado Toca. Conta com a participação vocal da cantora kosovar Durata Dora.

Party Time é o título da collab que reúne o DJ e produtor britânico Chris Lake e o canadiano Tiga. Este tema conta com vocais da mulher de Chris Lake, Atig. Party Time tem lançamento pela editora Black Book

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0: E assim se chama Take Me Back, a música de Caigo nas manhãs da Nova Era.
1: Bom dia, Ricardo. Espero bem que as férias tenham corrido bem. Podias-me era ter dado algumas férias para mim, porque eu neste momento agora só para o ano.
0: Podias ter
1: Mas
0: pedido.
1: Pronto, é bom ter-te de volta aqui à Nova Era. Sempre on fire. Grande abraço e uma boa semana de trabalho.
0: Uma boa semana também para ti. A mensagem do Miguel no WhatsApp da Rádio Nova Era. Ayo com Rapture. Bom dia, aumenta o volume e aproveita com a Nova Era.

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0: manhãs da Nova Era. Bom dia, boa segunda-feira. Faltam praticamente 10 minutos para as 11 e no WhatsApp continuam a chegar as mensagens dos melhores ouvintes do mundo para responderem ao tema de hoje. Se a tua família tivesse direito a uma série, um filme ou até um programa de televisão, como é que esse programa, filme ou série se chamaria? Com base em toda a experiência e no know-how que tens da tua família, qual é que seria o melhor título? Participa no WhatsApp da Nova Era, o 924-485-922, como fez o Raul.
1: Bom dia, Nova Era. Bom dia, Ricardo.
0: Bom dia.
1: Bom regresso novamente.
0: Obrigado.
1: Ricardo, famílias e programas de televisão. Ora bem, a minha família, 6 filhos, 12 netos, 1 bisneto, pai e mãe, 5 cunhados. Estás a ver, tá? Quando estamos todos juntos.
0: Às já perdi aqui na conta.
1: Tantas personalidades diferentes. É, parece mesmo o Big Brother, um para cada lado. Outras vezes, parece os Malucos do Riso.
0: Boa, gosto desse.
1: Quando damos com tapiados, aquilo que mais para é um dia de Malucos do Riso, ao tempo. Bem, é mais ou menos isso. Um abraço, Ricardo. Bom trabalho. Boa semana.
0: Bom trabalho também para ti. Uma boa semana com a Rádio Nova Era. São os melhores ouvintes do mundo a participarem no tema e a darem aqui também asas à criatividade, a pegarem na família, nas aventuras, nas características, na personalidade e a criarem aqui um título que poderia dar nome a uma série, a um filme ou até, quem sabe, a um programa de televisão. E tu? A pergunta também vale para ti que estás desse lado a acordar, a trabalhar ou simplesmente ainda a aproveitar as férias com a Rádio Nova Era. Se a tua família tivesse direito a criar um programa de televisão, uma série ou até, quem sabe, um filme, qual é que seria o título perfeito? Participa através do WhatsApp, deixa a tua mensagem no 924-485-922. Daqui a pouco chega a Silvia Braga. Antes disso, ainda vais poder ouvir mais música sem parar.
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0: Miles Smith com Stay If You Wanna Dance. É uma espécie de convite para ti que estás desse lado. Não sei se estiveres a trabalhar ou a conduzir, convém que não comeces a dançar no nada, a não ser, no caso do trabalho, que possas estar em pausa. Nas manhãs da Nova Era, estamos a falar sobre a criatividade dos melhores ouvintes do mundo para aplicarem um título de uma série, de um filme ou até, quem sabe, de um programa de televisão à família, porque as famílias de cada uma têm a sua personalidade, cada uma tem também os seus papéis principais, e no WhatsApp da Rádio Nova Era continuam a chegar os áudios dos melhores ouvintes do mundo. Vamos ouvir o...
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0: Bom dia.
1: Bom dia, Lomar. Bem-vindo de regresso daqui o Hugo Fonseca, que também está de regresso ao trabalho. Ora bem, olhando para a minha família, vais-me lembrar o quê? Pão. Pom, pom,
0: pom, já estou a perceber.
1: Pom, pom, pom, pom, pom, pom, pom, pom, pom, pom. Olha, parecem uns marretas. Há de tudo um pouco. Ah, pá, pronto. E de vez em quando também faz rir. É isso. Bom dia a todos.
0: Bom dia também para ti. Bom regresso ao trabalho deste ouvinte. Se a família estiver a ouvir, acho que vai ficar orgulhosa, porque falamos de algo que é um marco da televisão e que marcou também gerações: os marretas. A resposta dos melhores ouvintes do mundo ao tema de hoje, a dar aqui criatividade e originalidade, se pudessem criar um programa de televisão, um filme ou até uma série para a família. As manhãs da Nova Era estão a terminar. Eu sobrevivi a este primeiro programa depois de regressar das minhas férias. Bom dia, Silvia Braga.
2: Bom dia, Ricardo Lamar.
0: Tenho uma pergunta para te fazer. Tiveste saudades minhas?
2: Claro que tive, mas achas que eu ia dizer que não? Não, não. Sou muito honesta.
0: Dito,
2: fico muito contente de voltar a acordar um bocadinho mais tarde.
0: Eu sabia que era por causa disso. Estava toda a gente: Lomar, volta. Lomar, volta.
2: É
0: porquê?
2: Isso mesmo,
0: porque sou eu que acordo mais cedo na equipa da Rádio Nova Era.
2: Ainda consegues, Lomar. Ainda consegues.
0: Se bem que já não é a mesma coisa de há uns anos. É que a idade também já pesar um pouco.
2: Pois, falamos mais daqui a uns tempos. Mas sim.
0: Aí é para continuar. Sim. Ah, pronto.
2: Não,
0: bem,
2: é okay. Para continuar. É para continuar.
0: Eu de vez em quando...
2: Eu ainda aguentei mais uns 5 anos, Lomar.
0: Por isso...
2: Portanto, vê lá se aguenta.
0: Eu já vou com...
2: Mais, está a ver, pensar. Ainda aguentei mais. Esquece, Lomar, ainda tens pelo menos mais 10 anos para acordares
0: esta
2: hora.
0: Já vou com 7.
2: Pronto, pois, então continua, porque eu aguentei 14, portanto agora é a tua vez. Tens mais 7 anos aí para acordar cedo.
0: Mas se eu precisar de ajuda, és a pessoa certa.
2: Pois já sei, é que calha sempre, calha aqui.
0: Os meus argumentos estão a ser muito bons.
2: E dia 11 de setembro, que pediste um dia, estava ali atendo, mas não tenho calendário. Mas dia 11 de setembro, que vai estar de férias, esse dia, ele meteu o dia.
0: Meti
2: e portanto
0: o dia,
2: a vítima sou eu, portanto, mas é uma
0: olha, para não perderes o gosto, podes continuar a vir de manhã.
2: Lomar, eu agradeço.
0: Já estou a abusar, não é? Vou com calma.
2: Mas faz mesmo a diferença uma horinha mais tarde,
0: uma horinha e meia
2: mais tarde, faz muita diferença. Eu agora é que comecei a perceber e a dar valor. Mas sim, bem-vindo!
0: Obrigado!
2: Obrigado. E a tua família, qual série é que seria?
0: A minha família é uma animação. Não sei se te recordas dessa série de si, que era o Neco, conhecido por Neco.
2: Era o Neco, sim.
0: Era um fantoche, não é? Era um fantoche. Ou seja, isso foi também extraído de uma ideia de uma série sul-americana.
2: Era um boneco mesmo desenhado,
0: era um boneco desenhado.
2: Já não via televisão
0: nessa
2: altura, desculpem.
0: Mas poderia ser outro. Ou seja, a minha família é uma animação. Foi assim a primeira escolha. Outro que poderia ser.
2: E tu eras o quê? O boneco?
0: Sim, sou mais novo.
2: Ok,
0: era boneco. Sim. Obrigado. Foi aqui, foi aqui uma forma de me chamar boneco.
2: Olha, mas eu tenho uma série muito parecida que eu diria que era a minha.
0: Qual?
2: Mas vamos recuar duas décadas, pelo menos, que é Alf, uma criatura do outro mundo.
0: Sim. Tu serias a criatura? Não, tu não,
2: não, não, não, não tem a ver com isso. Tem a ver que era sempre o caos, portanto, e lá em casa também é sempre o caos. Portanto, basicamente é isso. Mas eu adorava essa série. Estive a revê-la há pouco tempo e continua muito bem escrita. Com temas muito atuais.
0: Sim, voltou agora num canal também recente.
2: Vintage TV.
0: Ok. Olha, confesso que vi um ou outro episódio, não segui, mas achei muita piada e acho que para a altura... E
2: os Estados Unidos estão 30 anos à nossa frente, desculpem. Mas é
0: em algumas coisas sim, em outras não.
2: De maneira geral.
0: De maneira geral.
2: De maneira, tirando a seleção do presidente, né? Mas de resto está tudo bem.
0: Isso aí, cada um sabe de si. Mas
2: é
0: a Nova Era. Ok, a Nova Era continua muito à frente e amanhã estou de volta com um novo tema às manhãs da Nova Era. Por agora, vamos entrar em modo flashback.
2: Vamos
0: Eu confesso
2: entrar flashback.
0: Que durante
2: o
0: mês de agosto tirei férias também da rádio.
2: Pois foi.
0: Ouvi muito, muito pouco rádio.
2: Não, ele andou foi na night. Então não acordava e dormia o dia todo e ia para a praia.
0: Mas a trabalhar, quase.
2: E a trabalhar.
0: quase sempre a trabalhar. Quase sempre.
2: Mas, só por isso.
0: Sem dúvida que esta viagem no tempo vai ser icónica. Não percas o Flashback, a primeira edição de hoje, segunda-feira, com a Silvia Braga. Já daqui a pouco. Beijinhos e abraços. Boa segunda-feira. Foi a segunda-feira em que regressei às manhãs da Nova Era. Se também estás de regresso, um bom regresso. Que a caixa de e-mails já esteja pelo menos com 50% respondida. A mina, não está?
2: Com calma. Vamos com calma, malta.
0: Mas, por acaso, tu ainda vais de férias. Aproveita as tuas férias porque são merecidas. Amanhã, às 7, volto a estar contigo na Rádio Nova Era. Jonas Blue com Ash of Desire. Bom dia e bom trabalho.

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e dos melhores ouvintes do mundo, que estão aí também de regresso hoje à dureza, à realidade, é verdade, e agora vai ser assim, mas pelo menos com a ajuda da melhor música sem parar aqui da nossa rádio. Eu sei que vai ajudar, portanto estamos juntos, e agora em modo flashback, que é sempre bom lembrar os nossos good old days, e começa já. Era música sem parar. Flashback. E vamos exatamente até o ano de 1999, na altura que Fate Sent Small pegou nesta música Disco Sound para fazer esta remix brilhante, Earth, Wind and Fire com September 99.

I See You Baby, incluído no álbum Vertigo. E tanta vez eu dancei isto no Santa Gota, na zona industrial do Porto. E noutros sítios também, até porque foi uma das músicas mais tocadas nessa altura, 99, 2000 e 2001. E agora ouvimos-la, claro, aqui em modo flashback. Eu que nunca tinha visto este videoclipe, vi há instante, assim, alguns segundos, e só fiquei um bocadinho chocada. Não sabia que era, assim, tão uma aula de ginástica com lycra reduzida e com movimentos, assim, um bocadinho explícitos. Se nunca viste, espreita, porque acho que vais ficar surpreendido, tal como eu. Agora, vamos fazer fast forward até 2008 para ouvir esta música do sueco Eric Prydz, chama-se Piano.

0: E no início dos anos 90 estávamos a cantar esta música, e muito bem, porque esta parte é fácil. Lá, lá, li, darará. Mais ou menos isto. Crystal Waters aqui com Gypsy Woman. Esta música intemporal, grande clássico aqui do Flashback da Nova Era, e que também já ouvimos inúmeras versões aqui a tocar da Nova Era em qualquer club worldwide. Por falar em club worldwide, parece-me que há sugestões também do mundo aqui no De Copo em Copo, agora com o Miguel Rodrigues.
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0: Guetta pelo Universe, Tiesto no Pasha, Sonny Fodera. Mais uma vai para o High Ibiza hoje com Francis Mercier. E assim se despede o mês de agosto. Outras sugestões para esta semana, depois das férias, temos o Reopening Weekend do Switch Club no Porto, sexta com o Matias Aguaio e sábado com o Tid. As primeiras dicas da semana, de copo em copo.
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0: diretamente de 2001 aqui para 2026, Different Gear com Drink to Get Drunk e a voz da incrível Sia, que na altura ainda estava com os Zero Seven e, entretanto, lançou-se para o mundo, a começar também com esta participação nesta música eletrónica. E não foi, foi a primeira de muitas, não é? Porque, entretanto, até aos dias de hoje, ela continua a dar voz a músicas eletrónicas e depois, continuou com a sua carreira a solo super bem sucedida. E assim, o flashback parece que passaram 5 minutos, mas o que é certo é que esta primeira edição já está aí na reta final, ou não? Mas o que é certo é que logo mais há a dose dupla a partir das 7, com o Daniel Oliveira, para ouvir aqui também no Regresso a Casa, especialmente da malta que hoje voltou aí ao trabalho. E se é o caso, então vá, força, coragem, estamos juntos. Por outro lado, se por acaso tiraste férias nesta semana, que sorte a tua, porque a partir de quarta-feira as temperaturas vão subir e parece mesmo que vão ultrapassar os 30 graus de novo. Ou seja, vem aí nova vaga de verão, pelo menos até ao próximo fim de semana. É isso que diz a previsão. Se até lá não mudar, vamos acreditar que não.
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2: E estamos a dar pontapé de saída oficialmente nesta tarde de segunda-feira, aqui com a Nova Era e com a melhor música sem parar, agora pela mão de David Guetta e com esta música que é perfeita se estás a precisar agora de um café. Aumenta o volume que esta vai resultar.

Agosto é hoje e é também o regresso ao trabalho para muito boa gente. Se bem que amanhã também volta muita gente ao trabalho, porque é dia 1 de setembro. E se é o caso, também, olha, aproveita, já que regressaste, tens aí uns segundinhos para votar nas 40 mais, que também estão aí de regresso, e vais poder ouvir a contagem da 40 à número 1 já no próximo sábado, às 4 da tarde, como é da praxe. Andava toda a gente a perguntar o que é feito das 40 mais, o que é feito das 40 mais. E nós foram de férias, mas cá estão de regresso também hoje à dureza. E precisamos, claro, do teu voto para escolheres as músicas que mais gostas aqui para ouvir no desfile da 40, então, à número 1, próximo sábado, ok? Contamos com o teu voto, hein? Estamos em plena eleição, mas das músicas mais ouvidas e as músicas que mais agradam aos melhores ouvintes do mundo. Agora, eu sei também que esta é uma delas, aliás, esteve muito tempo em número 1 e na última semana, antes de ir de férias, era precisamente a número 1

0: E é claro que este é o som da nova era. Música sem parar, Alex Byrne com Ordinary. 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
1: 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Treze anos depois da collab de Hardwell e dos W&W na faixa Jumper, estão de novo juntos agora em Turn Up The Bass, com o lançamento pela editora de Hardwell, Revealed Recordings.

dupla britânica Elian 4 apresenta o novo single Ceremony featuring Taylor, com lançamento pela editora Boom Records.

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0: eu estou viciada nesta música. Robin Schulz aqui com Take It Slow, a nova versão para o clássico do Watermite Bullet. É claro que só podias ouvir aqui na nova era Música Sem Parar, nesta segunda-feira especialmente dura. Ou se calhar não. Para quem voltou hoje ao trabalho, se cá a malta que gosta mesmo do que faz e até é bom voltar. É muito bom estar de férias, mas às vezes também é bom voltarmos à rotina e pronto, estarmos assim com a nossa estrutura. Tirando os dias em que há muito trânsito, sim, não é? Que o trânsito é uma coisa que, pelo menos a mim me deixa logo um bocadinho vá destabilizada. É muito tempo e uma pessoa não está aqui, não tem tempo, não tem vagar para estar no para-arranca. Mas olha, especialmente então, se voltaste hoje, se por acaso estás aí ao volante e trabalhas precisamente ao volante, então força, que esteja a ser um bom regresso com a nova era Música Sem Parar e ainda comigo, Silvia Braga, por cá, até às 3 nesta segunda-feira, último dia de agosto de 2026.
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2: E para todos os chicos e chicas do Porto, para dizer tudo à volta, começamos esta hora com a música que se chama precisamente assim, Mi Chico. E traz também o Jason Derulo com o DJ Goja. Não sei se é assim que se diz, mas pronto, fica dita à moda Tuga. E é claro que esta só podes ouvir aqui na nossa rádio.

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E esta é uma das músicas que eu tenho a certeza que vai marcar este verão 2026, que está aí na reta final. Malta, eu sei que tivemos até um bom fim de semana. Foi bom tempo. No sábado havia previsão de nuvens, mas acabou por estar sol. Eu ainda fui à praia. E sim, vamos lá aproveitar, mas devo dizer, apesar de ter estado um dia incrível na praia, eu já noto que o sol já não está daqueles dias de verão assim com uma luz brilhante. Portanto, é a mesma altura. Eu, pelo menos, já estou na despedida ao verão 2026.

0: E esta música que é épica, Two Colors com Remind Me To Forget. A acabar de tocar aqui na Nova Era, música sem parar. Uma boa semana, bom regresso ao trabalho. Se vai acontecer amanhã, força, coragem. E aproveitar este último dia de férias, hein? Se por acaso também estás aí a começar as tuas férias, porque há pessoas que deixam para o início de setembro, e muito bem, parece-me uma boa ideia. Então boas férias com a Nova Era, música sem parar. Que seja acima de tudo uma ótima semana. E hoje também regressamos aqui nós aos horários habituais, o que quer dizer que fico contigo até às 3. E também no teu regresso a casa vais ter aí o regresso do Flashback em dose dupla, já aconteceu às 11, e vais ter aí a segunda parte, mais uma hora, a partir das 7 da tarde com o Daniel Oliveira. Para já, chega o Miguel Rodrigues com o De Copo em Copo.
1: 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Mais uma vai para o High Ibiza, hoje com Francis Mercier. E assim se despede o mês de agosto. 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

0: É LF System aqui com Afraid to Feel na nova era, música sem parar. E já sabes que hoje é dia de regresso para muito boa gente, eu acho que para a maioria, também para o Ricardo Lomar, ele que voltou aí a acordar cedo depois de tanto tempo de vacaciones das manhãs da nova era, mas está aí de regresso e amanhã vai voltar a partir das 7 da matina e vai, claro, precisar da tua ajuda para responder aos dilemas da sua cabeça, que amanhã basicamente vai ser: qual é que é a frase que repetes todos os dias? Eu diria talvez tipo, queria só dormir mais 5 minutos. Já? Quando olhamos para o relógio de manhã. Mas pronto, se tens assim alguma frase que tu repetes e muito, participa amanhã nas manhãs da Nova Era com Ricardo Lomar a partir das 7 e até às 11, aqui claro, no sítio do costume. E entretanto, ainda até às 3, ficamos juntos, os dois.
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2: E de repente estamos nós no final de agosto, o último dia é hoje. E também para muitos é a reta final do verão. Para mim, devo confessar que já estou naquela despedida. Agora só para o ano, malta. Agora só para o ano. No meu caso, já não vou ter mais férias de verão. Portanto, vai ser mesmo só 2027. Teddy Swims a abrir esta hora.

E é claro que este é o som da nossa rádio, a número 1 de paredes, porto e tudo à volta, nesta segunda-feira, arranque de semana. E parece que hoje vamos ter aí um dia com sol a brilhar e as temperaturas vão começar a subir a partir de quarta-feira, sendo que quinta-feira parece que está previsto que cheguemos acima dos 30 graus, portanto parece que vamos ter aí um revival do verão 2026, que na verdade até foi um bom verão. Eu acho que não podemos discordar que este, tirando esta última semana, mas de resto foi um excelente verão aqui pelo norte.

0: Caigo. A música chama-se Take Me Back. Olha, aqui está uma boa pergunta para o Ricardo Lamar fazer nas suas manhãs, que estão agora também de regresso, que é: se pudesses voltar atrás no tempo, para que ano é que voltavas? Mas podes também voltar atrás no tempo ao som do Flashback, logo mais a partir das 7 e amanhã, em dose dupla, às 11 e às 7 da tarde. Portanto, nós também te damos aqui a possibilidade de viajares no tempo para, assim, aquele ano que te ficou na memória. Que este ano de 2026 também fique na memória, mas só por bons motivos, espero eu. Ou que prevaleçam os bons motivos, porque só, se calhar, estou a ser aqui um bocadinho utópica, não é? Mas que fiquem, acima de tudo, as memórias e que sejam maioritariamente boas. Agora vamos às notícias do Planeta Música. São normalmente sempre incríveis, com boa música, bons lançamentos e, claro, pela voz de Miguel Rodrigues.
1: 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O DJ e produtor francês DJ Snake tem um novo single intitulado Toca. Conta com a participação vocal da cantora kosovar Durata Dora.

Party Time é o título da collab que reúne o DJ e produtor britânico Chris Lake e o canadiano Tiga. Este tema conta com vocais da mulher de Chris Lake, Atig. Party Time tem lançamento pela editora Black Book Records.

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0: Daniel Oliveira, e cada vez que eu te vejo é uma alegria. Uma alegria. Quer dizer que... Isso é que está na hora de sair. É. Gosto muito de ver Daniel Oliveira. Obrigada e bem-vindo.
1: Até amanhã.
0: É quase isso. Não, eu estou a brincar. Também gosto muito de estar cá. É claro. Mas pronto. Olha, vou dar uma notícia ao Daniel Oliveira. Ele não sabe e vocês também não. E vão ficar a saber os dois em direto ao mesmo tempo. Que é Daniel Oliveira. O pequeno problema que tínhamos aqui com o nosso software, o bug, eu não resolvi. Vais ter que ser tu.
1: Eu sabia.
0: Eu vou dizer, posso dizer uma mentira? Eu esqueci-me, não me esqueci, é mentira. Eu fui aguentando e disse agora Daniel Gol.
1: Opa, logo numa segunda-feira.
0: Problemas. É assim, quem nunca passou os problemas para os colegas? É assim. E pronto, como Daniel Oliveira é mais habilitado para mexer nas tecnologias que eu, disse, ele é capaz de fazer menos besteira do que eu se me puser aqui a mexer. Portanto, eu mantive tudo direitinho, quietinho, e agora é só tu resolveres este problema, que é um problema simples, mas pronto. Portanto, quem voltou hoje ao trabalho... Se quiserem fazer como eu, é passar o problema. É uma boa tática, malta. Não. É uma boa tática, não é? A culpa é sempre do outro ou passar o problema. Olha, não consegui, mintam. Não digam a verdade como eu, ok? Mintam.
1: Eu vou-te passar uns e-mails também.
0: Oh, não. Agora eu vou ter a pai. É sim, cada um tem o que merece. Portanto, manda pagar os e-mails. Deixa não seja nada para pagar. Adiante, olha, eu estou de regresso amanhã. Já a seguir estás com o Daniel Oliveira, que traz também a Happy Hour de regresso e ainda o flashback. Hoje estamos aí de volta. Só falta o Miguel Rodrigues aqui para se juntar à malta, mas virá também em breve, porque
1: está
0: de resto
1: também.
0: Os horários já estão aí todos mais ou menos no sítio certo. E durante este mês de setembro, agora, quer dizer, para mim já estão em setembro. Eu sei que ainda é 31 de agosto, mas já estão em setembro. Vai ser assim, portanto estamos todos de regresso também aqui. Full power na nova era, música sem parar. Amanhã às 11 estou de regresso, já a seguir Daniel Oliveira. Se acontecer alguma falha, a culpa, malta, é minha, ok?
1: Até já.
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3: Começa mais uma semana, é fechar o mês de agosto e quase quase abrir o mês de setembro. A música sem parar da Nova Era, comigo até às 8.
2: 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Daniel Oliveira, na Nova Era.
3: É a Liki Liki que abre esta hora com a remix do DJ produtor belga The Magician, Lucky Again.

0: Remix da Stupid Song de Olivia Rodrigo, a tocar por cá na Nova Era nos últimos minutos. Eu sei que estavas à espera de votar nas 40 mais da Nova Era, já podes. É, já está aí a primeira edição das 40 mais de setembro no próximo fim de semana. Por isso, a partir de hoje, já podes votar na tua música favorita. É só ires ao site radionovaera.pt e votares na música que mais gostas. Sábado, já sabes, é entre as 4 e as 6 da tarde, a contagem das mais tocadas e votadas da Nova Era. Agora, o de Copa em Copa é com o Miguel Rodrigues. A preparar a primeira semana de setembro com as melhores saídas.
1: 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Mais uma vai para o High Ibiza, hoje com Francis Mercier.

0: E assim se despede o mês de agosto. Outras sugestões para esta semana, depois das férias, temos o Reopening Weekend do Switch Club no Porto, sexta com o Matias Aguaio e sábado com o Tid. As primeiras dicas da semana, de copo em copo.
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0: música do Gela, collab com o título esta Forever, que ouviste primeiro por cá na Nova Era, a rádio que dá a melhor música eletrónica sem parar. Arranque de semana a fechar o mês de agosto. Daqui a pouco a música do Griffin com o Bunt, World Away. Eu estou por cá até às 8 e hoje com o regresso da Happy Hour e também do Flashback, quando forem 7 horas, os clássicos da nossa rádio. Até às 8.
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2: Treze anos depois da collab de Hardwell e dos W&W na faixa Jumper, estão de novo juntos agora em Turn Up The Bass, com o lançamento pela editora de Hardwell, Revealed Recordings.

dupla britânica Elian 4 apresenta o novo single Ceremony featuring Taylor, com o lançamento pela editora Boom Records.

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0: Quem é que não conhece a original desta baianá dos brasileiros Barbatuques? De resto, é já um dos grandes flashbacks da nova era também. E a propósito, hoje voltou a hora flashback às 11 da manhã e às 7 da tarde. Não percas mais logo comigo a segunda edição do flashback de hoje. Mas para já ficou esta baianá na versão do neerlandês Baker Matt, ele que já nos habituou ao uso do saxofone em praticamente todas as suas músicas. Já se quis, arranca a Happy Hour.
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3: É o regresso da Happy Hour da Nova Era até às 7 com muita música, também algumas histórias e a informação de trânsito. Vamos, por exemplo, saber porque é que a América Latina está a crescer tanto na música eletrónica mundial e conhecer a casa de Kylie Jenner. Pelo menos o possível, ela mostrou-a recentemente aos seus seguidores nas redes sociais. Música sem parar, não bem aqui nesta Happy Hour com a Nadar a abrir.
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3: É Talk to You da dupla Nadar que abre mesmo esta primeira Happy Hour da semana com Fifth Form 4 Ultra também.

0: Alex Adair, Make Me Feel Better, a tocar por cá na Nova Era, nesta primeira happy hour na rentrée. A América Latina está a tornar-se uma nova potência na música eletrónica mundial, é verdade. Nos últimos 2 anos, a América Latina consolidou-se como um destino obrigatório para grandes eventos e DJs internacionais, ao mesmo tempo que exporta talentos para os palcos globais. O México entrou para o top 5 mundial dos mercados com mais ouvidos mensais de música eletrónica no Spotify. Recebeu marcas icónicas como o EDC, Ultra México, Circle Odyssey e o ASOT de Armin van Buuren. O Brasil continua, no entanto, a ser a principal referência da região. O Tomorrowland Brasil firmou o seu prestígio internacional. Em maio do ano passado, os Cat Dealers e os Dub Dog atuaram para 2 milhões de pessoas. Foi na abertura do concerto da Lady Gaga em Copacabana. A Colômbia também está em forte ascensão. Deixou de ser uma paragem esporádica para receber agora grandes eventos. O festival EDC vai estrear-se em solo colombiano já no próximo mês de outubro. A Argentina e o Chile mantêm a tradição de edições consecutivas do festival Creamfields e o regresso do Ultra Argentina. Há também grandes digressões e exportação de talentos na América Latina. Boris Brejcha, Skrillex, Calvin Harris e os Swedish House Mafia já não passam sem incluir marcas, aliás, datas nas suas turnês no continente latino-americano. Há novos nomes que estão a gerar fenómenos de bilheteira do mercado, precisamente da América Latina. Volcoder, do Brasil, estreou-se no palco principal do Tomorrowland e lançou colaborações com o Anima, Camel Fat e David Guetta. O Bizarrap da Argentina protagonizou um dos concertos mais comentados do Ultra Miami, com um back-to-back surpresa com o Skrillex. E da Colômbia, por exemplo, o Funk Tribu destacou-se como um dos maiores nomes do Groovy Trance nos principais festivais de techno mundiais. Tudo isto para dizer que, de facto, a América Latina deixou de ser apenas um mercado promissor e está a criar o seu próprio sistema independente e influente na cultura clubbing mundial. Happy Hour da Nova Era nesta segunda-feira até às 7, também com muita música. Daqui a pouco vamos ter o de Cop em Cop, para já o italiano Mo Black.
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0: É nova música do DJ produtor do Cazaquistão, Iman Beck, No Matter What, a tocar nesta Happy Hour de segunda-feira. E agora que está aí é o Miguel Rodrigues para atualizar a tua agenda da noite no final do mês de agosto do Copo em Copo.
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3: De copo em copo, este é o último dia de agosto. Em Ibiza, hoje no Ushuaia, está David Guetta, Blue Universe, Tiesto, no Pachá, Sonny Fodera. Mais uma vai para o High Ibiza, hoje com Francis Mercier. E assim se despede o mês de agosto. Outras sugestões para esta semana, depois das férias, temos o Reopening Weekend do Switch Club no Porto, sexta com Matias Aguaio e sábado com Tid. As primeiras dicas da semana, de copo em copo.
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de agosto, também atentos ao trânsito. Na VCI, a confusão em direção ao Porto começa ainda na A1 em Canidelo, é mesmo sentido a Rábida, Freixo da VCI, a começar com um trânsito intenso ainda na A1 em Canidelo e a prolongar-se até ao Nó de Francos. Mais à frente também entre a saída para a Via Norte e o Nó das Antas. No sentido contrário da VCI, Freixo a Rábida, há uma avaria de um caminhão ali junto a Bom Joia, lentidão entre Bom Joia e a saída para a A3 e mais à frente entre o Nó de Francos e Canidelo na A1.

0: VCI. Happy Hour da Nova Era, atento ao trânsito, update na próxima hora. Daqui a pouco, o Só Quem É do Norte é que sabe que está de volta também às manhãs da Nova Era e à Happy Hour.
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música nacional do Brian Wilson, You and I, a tocar aqui nesta Happy Hour da Nova Era. Já perto das 6 da tarde, está aí o regresso do Só Quem é do Norte é que Sabe, nas manhãs da Nova Era e também aqui na Happy Hour com o Ricardo Lomar. Vamos abrir o Dicionário do Norte.

0: começa uma nova temporada do Só Quem É do Norte é que Sabe, com novas palavras e expressões do Norte que poderás utilizar no teu dia-a-dia e que adoramos dar destaque a estas tradições do Norte de Portugal. Falamos de uma palavra que utilizamos para frigideira, aquele utensílio de cozinha que serve, por exemplo, para estrelar ovos ou outros alimentos e que poderá fazer parte das tuas refeições. No Norte temos uma palavra bem característica. Será que os melhores ouvintes do mundo conseguiram adivinhar? Vamos para os bitites que estão em modo sem parar no WhatsApp da Rádio Nova Era e descobrir se conseguiram ou não decifrar a palavra de hoje.
1: Desconfias qual é que poderá ser?
2: Bom dia! Bom dia a todos! A palavra nortenha é certa. Bom dia para todos!
0: Muito obrigado pela mensagem. Bom dia para ti, Maria, a acordar com as manhãs da Nova Era e enviar um bitite para mostrar que poderá dominar o dicionário do Norte. Há mais mensagens para ouvirmos.
3: Bom dia, Lamar. Bom regresso. Espero bem que as tuas férias tenham sido boas. Bom dia, ouvintes. E ora bem, uma frigideira, que é isso? Que no Norte, quem é só quem é do Norte é que sabe que aqui é uma sertã. Forte abraço.
0: Um forte abraço também para ti. Obrigado pela mensagem no WhatsApp da Rádio Nova Era. O Vítor Hugo a participar. Será que poderá ser esta a palavra de hoje? Vamos a mais mensagens, porque o WhatsApp está mesmo imparável.
4: Bom dia, Lomar. Bom dia, ouvintes Nova Era. Daqui fala o Joel do Porto. A palavra será sertã. Vá, um bom dia para todos e uma boa semana.
0: Uma boa semana também para ti. Mais um palpite a chegar ao WhatsApp da Nova Era. Há mais mensagens para ouvirmos.
5: Olá, bom dia, Nova Era. Bom dia, Ricardo Lamar. Será que a palavra que vai substituir frigideira aqui do Norte, será que é sertã? Um beijinho para todos.
0: A mensagem da Magna no WhatsApp da Rádio Nova Era. São muitos aqueles que quiseram marcar presença no regresso do Só Quem É do Norte é que Sabe nas manhãs da Nova Era.
6: Bom dia, Lamar. Bom dia, Nova Era. Melhores ouvintes do mundo. Já estava com saudadinhas do Só Quem É do Norte é que Sabe. As férias estavam a doer. Ora bem, toda a gente sabe que a palavra de hoje é sertã, que até é uma terra de Portugal. Portanto, olha, beijinhos, abraços a toda a gente. Tchau, tchau.
0: A mensagem do Tiago no WhatsApp da Rádio Nova Era e, de facto, não há quem enganar, porque só quem é do Norte é que sabe o que é uma sertã.
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3: 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No regresso da Happy Hour. Uma hora também com muita música. Teddy Swims a abrir.

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Becky Hill, na Happy Hour da Nova Era, What Do I Have To Do? Kylie Jenner abriu as portas da sua mansão, de uma das suas casas, de 25 milhões de dólares. Sabes qual é? Bom, agora já podes conhecer melhor, porque Kylie Jenner surpreendeu mesmo os seus milhões de seguidores ao partilhar um vídeo nas redes sociais, onde mostra os detalhes desta luxuosa residência secundária na Califórnia. Avaliada em quase 25 milhões de dólares, combina uma estética minimalista com a grandiosidade típica das mansões americanas. Está localizada na região de Palm Springs, uma zona bem conhecida por ficar muito próxima do local onde se realiza o famoso festival de música Coachella. A entrada da casa é marcada por enormes portas de vidro. Quando abertas, eliminam as barreiras entre a sala de estar principal e o jardim exterior. Isto tudo pelo que podemos ver do vídeo. A zona

um elevador privativo recém-construído. Cá fora, nas redondezas da propriedade, ainda tem um campo de basquetebol de grandes dimensões. Para guiar os fãs de Kylie Jenner nesta visita virtual, a atual namorada de Timothée Chalamet utilizou como banda sonora a música House Tour, bem a propósito da Sabrina Carpenter. O passeio termina numa

0: de Kylie Jenner. Podes vê-la nas redes sociais, no Instagram da Kylie Jenner. Ora, powered by KPFC, daqui a pouco também com a atualização do trânsito no Grande Porto. Mas já a seguir, o romeno DJ Godja está aí com o Jason Derulo, Michiko.
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Varia na zona da Boa Vista e acidente junto à saída para a 3 e mais à frente na Ponte do Freixo. Lentidão, portanto, desde a 1 em Coimbrões e depois pela VCI fora também neste sentido a Rábida Freixo devido a esta avaria e também aos acidentes junto à saída para a 3 e na Ponte do Freixo. No sentido contrário, no sentido Freixo a Rábida, também há uma avaria a registar de um caminhão junto a Bom Joia, já foi há umas horas, mas continua a confusão, lentidão no sentido Ponto do Freixo até à saída da A3 e mais à frente entre a Via Norte e a A1 em Canidelo. Muito complicado, portanto, o trânsito na VCI praticamente nos dois sentidos e também na parte final da A1 a chegar ao Porto. Na A3, um acidente no sentido Maia-Porto, lentidão entre Águas Santas e a ligação à VCI com este acidente na saída da

Ave Açaí. De volta à música na Happy Hour com a Licky Lee e esta Lucky Again, que agora tem também esta remix do nosso já bem conhecido The Magician, o produtor belga.

0: música de estrada com esta remix da Awaze a tocar na Happy Hour da Nova Era. E hoje ficamos a saber que Messi despediu-se da seleção argentina aos 39 anos, mais ano menos ano, ia acontecer, não é? Diz o Messi, já não tenho mais para dar. Messi confirmou o fim da participação na seleção numa emotiva mensagem nas redes sociais, sublinhando que é o momento de dar lugar a uma nova geração. Através de um comunicado partilhado nas redes sociais, ele confirmou o encerramento de um ciclo de 2 décadas ao serviço da Albiceleste Argentina, explicando tratar-se de uma decisão longamente ponderada, embora profundamente dolorosa. Na mensagem de despedida, o camisola 10 confessou desgaste acumulado e justificou a opção de dar espaço aos novos talentos do futebol argentino. Ele escreveu, juro que deixei sempre tudo, não só nos últimos anos em que se ganhou tudo, mas também antes. Lutei sempre e dei tudo por esta camisola, assegurou Lionel Messi. Esvaziei, mas já não tenho mais para dar. E além disso, vêm aí miúdos muito bons que merecem estar aqui. O capitão argentino aproveitou ainda para agradecer ao público, à família, aos colegas da equipa e às equipas técnicas que o acompanharam ao longo dos últimos 20 anos em que representou a equipa, garantindo que passará a ser mais um a apoiar de fora. Na nota final do comunicado, o Lionel Messi revelou que a decisão de pendurar a camisola da seleção argentina já estava traçada há várias semanas. Ele escreveu estas palavras a 21 de julho, 2 dias depois da final. Hoje, diz ele, depois do que aconteceu com o meu pai, que, recorde-se, faleceu ainda este mês de agosto, estou ainda mais convencido do que antes, concluiu o avançado, que se despede da seleção argentina com a tranquilidade e o orgulho de ter presenteado os argentinos com momentos de sonho, escreveu Lionel Messi no dia em que se despede oficialmente da seleção argentina. Happy Hour da Nova Era, 11 minutos das 7. Ainda muita música para ouvir. Já a seguir, de Shellas para o mundo, Guia Ali com a No Matter Where I Go.
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3: Com o trânsito impossível no acesso ao Porto pela A1 e também toda a AVCI, resta-nos a música na Happy Hour, Guia Ali, No Matter Where I Go.

0: Segunda-feira, na rentreia da nova era, depois das férias de agosto, que termina hoje com imenso trânsito na VCI e nos acessos ao Porto.
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0: Foi a hora Powered by KFC na Happy Hour da Nova Era, que fecha hoje com o Kung's Getaway. Eu ainda fico para a hora Flashback.

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0: flashback da nova era em 2003 com o projeto Mambana do sueco Axwell, é verdade, e também Stefan Engelbom Libre. Foi um dos grandes sucessos, se não o maior, deste projeto de Axwell, Mambana. Agora estão aí Dub Tribe Sound System com mais um grande sucesso da House Music, Equatorial, para ouvir nesta hora flashback.
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0: Esta é uma música com assinaturas totalmente alemãs, nem mais. Os dudes alemães Mandy e Boca Shade e a remix do também alemão Toca Disco, que deu outra imagem ao original desta Body Language, transformando-a num sucesso comercial nas pistas de dança e também aqui na altura, claro, na playlist da Nova Era. Minutos finais desta hora, flashback ainda com New Vision, já a seguir Just Me and You. Amanhã estou de volta, não esqueças que a primeira edição flashback é logo pela manhã às 11 com a Silvia Braga. Boa semana para ti.
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0: copo em copo. Este é o último dia de agosto em Ibiza. Hoje no Ushuaia está David Guetta, Blue Universe, Tiesto, no Pachá, Sonny Fodera. Mais uma vai para o High Ibiza hoje com Francis Mercier. E assim se despede o mês de agosto. Outras sugestões para esta semana. Depois das férias temos o Reopening Weekend do Switch Club no Porto. Sexta com Matias Aguaio e sábado com Tid. As primeiras dicas da semana de copo em copo.
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O DJ produtor francês DJ Snake tem um novo single intitulado Toca. Conta com a participação vocal da cantora kosovar Durata Dora.

Party Time é o título da collab que reúne o DJ e produtor britânico Chris Lake e o canadiano Tiga. Este tema conta com vocais da mulher de Chris Lake, Atig. Party Time tem lançamento pela editora Black Book Records.

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0: copo em copo, este é o último dia de agosto. Em Ibiza, hoje no Ushuaia, está David Guetta, Blue Universe, Tiesto, no Pachá, Sonny Fodera. Mais uma vai para o High Ibiza, hoje com Francis Mercier. E assim se despede o mês de agosto. 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

0: copo em copo, este é o último dia de agosto. Em Ibiza, hoje no Ushuaia, está David Guetta, Blue Universe, Tiesto, no Pachá, Sonny Fodera. Mais uma vai para o High Ibiza, hoje com Francis Mercier. E assim se despede o mês de agosto. 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

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Treze anos depois da collab de Hardwell e dos W&W na faixa Jumper, estão de novo juntos agora em Turn Up The Bass, com o lançamento pela editora de Hardwell, Revealed Recordings.

dupla britânica Elian 4 apresenta o novo single Ceremony featuring Taylor, com lançamento pela editora Boom Records.

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0: De copo em copo, este é o último dia de agosto. Em Ibiza, hoje no Ushuaia, está David Guetta, pelo Universe, Tiesto, no Pachá, Sonny Fodera. Mais uma vai para o High Ibiza, hoje com Francis Mercier. E assim se despede o mês de agosto. 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